sabadão pra você aqui comigo nos 91.3. Obrigado pela sintonia, pela companhia. Tudo certo por aí? 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Agora tem Chainsmokers com Coldplay.

0: playlist Rádio DJs and Heroes. Agora 9h23 em São Paulo. 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
1: Volta, galera do bem, a cada dia que passa mais gente vindo aqui pra Rádio Disney, mais gente sintonizando os 91.3. Obrigado.

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0: Teu Urugo, Tubarões aqui na playlist Rádio Disney. Ó, tá chegando, hein? Tá chegando aí a final do maior campeonato de futebol do mundo. Aliás, diz aí, quais serão as duas seleções que vão se enfrentar na grande final do maior campeonato de futebol do mundo? Hoje a Inglaterra já despachou, né? Agora há pouco a Noruega já tá voltando pra casa, ou seja, a Inglaterra vai partir já pra cima. Agora a partida das 10 em Argentina contra a Suíça, é isso, produção? Argentina. Vamos ver o que vai acontecer. 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
1: Não tem jeito, meu compadre. Vambora. Ela vacilou comigo, nós estamos aí, né? Tudo certo.

0: teve também o Nilson Sick. Agora faltam 5 para as 10 em São Paulo. Bora parar de esporte? Vamos lá então.
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0: Bom, Inglaterra tá na semifinal da Copa do Mundo, né? Os ingleses empataram com a Noruega em um a um, né, no tempo normal, e depois conseguir a vaga com um gol milagroso já na prorrogação. O craque do Real Madrid também marcou no tempo normal, né? O gol norueguês foi de Sterling. Haaland, algoz do Brasil, saiu zerado desse jogo e se despede da Copa com 7 gols marcados. A Inglaterra agora aguarda o resultado e a Argentina e Suíça, que está começando daqui a pouquinho, né, daqui 5 minutos, e que vão se enfrentar agora, Argentina e Suíça, logo mais às 10 da noite. Com a Copa do Mundo acabando, né, os clubes brasileiros já se preparam para o retorno do futebol nacional. No CT da Barra Funda, São Paulo recebeu Primavera e o Santo André para jogos treinos. A boa notícia é que o tricolor venceu ambos. As duas partidas foram com times mistos, sem definição de titulares e reservas. Contra o Primavera, a vitória foi de 1-0. Contra o Santo André, uma goleada por 4-1. O São Paulo ainda teve que fazer mais dois, né? Deve fazer mais dois amistosos. Antes dos testes de hoje, o tricolor já havia empatado em 2-2 com o Juventus da Moca.
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0: Galera do bem, faltam 4 minutos para as 10 horas da noite. Para você, uma ótima noite de sabadão. Excelente domingo também. Eu tô ficando por aqui. A gente se fala logo mais domingão às 10 da noite. Aproveita o seu fim de semana, tá? Fique com Deus, hein? Numa dessa, obrigado aí pela sintonia e pela companhia também. Vem Rodrigo Campos na área, dentro do seu radinho. E bora que bora, continua.
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5: Tamo de volta, simbora, Rádio Disney. Aqui quem fala é Rodrigo Campos dentro do seu radinho. Bora ouvir mais uma super sequência de músicas do jeitão que a gente ama. É tudo!

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0: Boa noite pra geral. Fala aí, minha turma. Disney Lovers, comigo, hein? Aqui é Rodrigo Campos, dentro do seu radinho. É tudo. Sábado à noite tem muito som pra gente curtir.

0: Rádio Disney é tudo! Você tá curtindo e tá amando? Tá no clima e tá no ritmo! Sábado à noite é assim, né, gente? Obrigado a todo mundo na sintonia 91.3. Essa é a Rádio Disney dentro do seu radinho!
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1: É isso aí, turma. Deixa eu falar uma coisa. Olha, o cinema brasileiro já tem um grande favorito na corrida do prêmio Grande Otelo 2026. Eu tô falando do Agente Secreto, né, que concorreu ao Oscar, largou na frente com 18 indicações e virou o filme mais lembrado da premiação. Bom, na lista tem disputa em melhor filme, direção, roteiro e melhor ator com Wagner Moura, né? Eles concorrem com Homem com H, Manas, O Filho de Mil Homens e O Último Azul. E tem data para esse capítulo decisivo. A cerimônia rola dia 4 de agosto no Teatro Municipal do Rio. Agora fica a pergunta: o favorito vai confirmar a força ou outro nome pode roubar a cena em...
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2: Boa noite pra geral, é no clima. Clima de sábado à noite, turma. Olha quem chegou, Rodrigo Campos, de novo, dentro do seu radinho, sempre. E aí, tudo jóia, tudo beleza? Vamos embora aproveitar o nosso sábado à noite. Tem tanta coisa pra acontecer e vai começar o Super Expresso. É tudo!

0: 60 minutos diretão pra começar bem o nosso sabadão à noite. Só música, sem intervalos. Valeu todo mundo e eu já volto com muito mais. Tem tanta coisa pra gente curtir nesse sabadão. Não sai daí não!
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0: Turma, deixa eu falar uma coisa. Tem livro brasileiro entrando na playlist de férias do The New York Times. Sim, ó, que chique. O Jantar Secreto do Rafael Montes foi o único título nacional escolhido na lista de leituras do verão no Hemisfério Norte. É aquele tipo de história que começa com perrengue de conta, aluguel e faculdade e vira um suspense de tirar o fôlego. Você gosta? Ó, pra ter noção do tamanho desse destaque, o livro já passou de 100 mil exemplares vendidos e ainda vai ganhar adaptação pro cinema. Ou seja, o Brasil não entrou nessa lista à toa. Se você curte trama que prende do começo ao fim, esse nome vale anotar agora, hein? Anota, anota aí!
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0: Boa noite pra geral! Oi, oi, oi, minha turma! Domingamos, já estamos no domingo. É domingo pé de cachimbo. Dia Internacional da Preguiça, de fazer vários nada. Ou de curtir muito com a família. Aqui quem fala é Rodrigo Campos, ao vivo e dentro do seu radinho. Se prepara, tem muito som pra gente curtir por aqui. É tudo! 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

0: 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Final de semana, né, turma? Final de semana a gente gosta, é naquele modelão. Tá meio friozinho em São Paulo, mas é fim de semana. Deixa eu te falar uma coisa. 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
0: Tamo de volta! Simbora! Rádio Disney dentro do seu radinho. Aqui quem fala é Rodrigo Campos. Vamos nessa? Ouvir mais música? Simbora! Rádio Disney é tudo!

0: tá, nossa madrugada tá on, né? A galera tá on curtindo a Rádio Disney. E aí, você tá no rolê? Tá curtindo a Rádio Disney? Tá indo pro rolê ou tá voltando do rolê? Você é tipo eu. Eu já passei dos 40. Essa hora eu já quero estar chegando em casa, hein? Turma, vamos embora continuar curtindo a Rádio Disney, porque a nossa madrugada vai longe. Tem muito som pra gente curtir!
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0: gente, em clima de férias, né? Julho é férias, é relax total. 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
0: Oi, oi, oi, oi, oi, oi, oi, tamo de volta aqui na Rádio Disney. Madrugadão, hein? Aqui é Rodrigo Campos dentro do seu radinho. É tudo!

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0: está curtindo nossa madrugada, nosso comecinho de domingo? Eita! Vamos nessa porque tem mais músicas pra gente curtir juntos. Quer mais? É agora então.
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0: Ô, minha turma, tamo de volta aqui na Rádio Disney. Tô pronto pra tocar mais músicas pra gente curtir juntos. Aqui é Rodrigo.

0: 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Ô gente, passei aqui pra te agradecer pela audiência, falar que eu tenho muita coisa legal pra gente ouvir juntos nessa madrugada, domingamos, hein? Bom dia! Bom dia, bom dia! Pra você que tá na sintonia, pra você que é madrugueiro junto comigo, não me larga aqui sozinho, hein? Essa é a Rádio Disney, por aqui tem tudo que a gente ama, simbora!
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0: Bora, meu povo! Simbora! Bom dia, gente! Domingamos! Aqui quem fala é Rodrigo Campos, dentro do seu radinho!

0: tô passando aqui no meio das músicas que a gente tá amando curtir nessa madrugada da Rádio Disney, só pra falar pra você, valeu. Obrigado pelo carinho, pela audiência, viu? Eu sou o Rodrigo Campos, continuo aqui no seu radinho. Vamos nessa, madrugamos, turma!
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Ô, minha turma, tamo de volta. Essa é a Rádio Disney. Eita, madrugada de domingão. Aqui é Rodrigo Campos, dentro do seu radinho. 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
0: Ô, minha turma! Tamo de volta! Essa é a Rádio Disney. Eita, madrugada de domingão. Aqui é Rodrigo Campos, dentro do seu radinho.

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0: Simbora, minha turma!
1: E aí, meu povo, como é que tá? Tá todo mundo joia, joia?
2: Cadê ele, hein?
1: Eu tô aqui. Aqui é Rodrigo Campos que tá falando dentro do seu radinho. Bora abrir uma sequência daquelas que a gente ama e gosta? É muita música boa aqui na Rádio Disney, né? Simbora, aumenta o volume do seu radinho! É tudo!

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0: 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Dali, meu povo! Aqui quem fala é Rodrigo Campos, dentro do seu radinho nesse domingo à noite. Vamos embora ouvir mais música! 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

0: programação, tá curtindo essa sequência, tá no clima e tá no ritmo? Tá quase amanhecendo mais um domingo. Vamos nessa, continuar se preparando pra um domingo lindo e espetacular. Hoje é dia de macarronada na casa da vovó, na casa da mamãe. Almoço em família, hein? Não esquece do frango na padoca. Ô, oh, coisa boa! Simbora, turma!
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dentro do seu radinho sempre. Bora, gente, que tá amanhecendo um domingão e vai começar o Super Expresso. É tudo! Agora é só música!

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0: Rádio Disney é tudo pra fechar o nosso Super Expresso Rádio Disney. É no clima, é no ritmo, você gostou e amou. Estamos amanhecendo um domingão, hein, gente? Hoje é dia de chegar cedo na padoca pra pegar o franguinho assado de padaria. Ô, coisa boa, combina muito com o domingo, né? Macarronada, franguinho assado da padoca. Bora aproveitar esse domingo. Eu sou Rodrigo Campos. Peraí, que já já tem mais músicas pra você curtir aqui na Rádio Disney. Tchau, gente. Tô indo nessa. A gente se fala mais tarde. Fui!
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0: cedo. Que disciplina. Que orgulho que eu tenho de você, tá? Manda sua mensagem. Quem já tá no trabalho, você que tá dando carona pra Rádio Disney, ou porque tá indo passear, ou porque tá trabalhando, né, motorista? Obrigada pela carona. Obrigada por escolher a Rádio Disney. Quem tá no rádio, no site, no aplicativo Disney Plus. Você sabe, né, que você pode ouvir a Rádio Disney e assistir a Rádio Disney pelo Disney Plus. Ó, tô passando pra te lembrar uma coisa importante. Inglaterra passou por cima da Noruega, né? Olha, eu vou te dizer, todo time que eu torci perdeu. Mas eu quero que você ganhe, apesar dos times aí. Né? A gente tá vendo indo embora, o Brasil foi embora muito precocemente. Enfim, você pode ganhar. Sabe como? Você vai dar o seu palpite. 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Últimos dias, hein? 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Dá-se um jeito, né? Vai lá dar o palpite agora, torcidaradiodisney.com.br, manda no grupo da família, dos amigos, todo mundo participando, hein?
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0: gente? Tô esperando. 943-99-9130. Bom dia!
1: Bom dia, bom dia, Ratinho. Bom dia, Van Nunes.
0: E aí?
1: É o Wilson de Cotia. Vindo aqui pra dar um bom dia pra vocês. Tô feliz porque... A Inglaterra passou por cima da Noruega.
0: Ô, coitado do Haaland.
1: Tô triste porque o Brasil não tava lá.
0: Ó, agora importante, vai lá em torcidaradiodisney.com.br pra dar seu palpite. Quais são as duas seleções que se enfrentam na grande final? Quem mais tá com a gente? Bom dia!
2: Bom dia, Rádio Disney. Bom dia, Van, sua linda. Milton de Guarulhos, técnico de enfermagem, motorista de APP. Saindo do plantãozinho aqui de 12 horas aqui em Itacoaxetuba, no CS 24 horas, já ligando na Rádio Disney.

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de finaleira, últimos instantes, né, pra você, últimos momentos pra você dar o seu palpite em torcida radiodisney.com.br. Quais são as duas seleções que se enfrentam?

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0: ouvindo a Rádio Disney. Isso mesmo, isso mesmo. Quem mais tá por aqui? Oi!
1: Bom dia, lindona. Bom aqui é a Mandinha Mulheres, passando com a visão. Excelente domingo. Tô tomando café ligadinha na Rádio Disney, porque a Rádio Disney é tudo. Um excelente dia. Beijos, beijos, beijos.
0: Senti até o cheirinho do café. Atena, bom dia, sua linda!
2: Bom dia, Vanuni! Bom dia, Rádio Disney! Bom dia, sua linda!
0: Fofura, pôs o dedinho aí no microfone, mas deu pra te ouvir. Então, recebi esse bom dia tão carinhoso, fiquei aí mais feliz ainda. Que seja um domingo incrível, tá bom? Bom trabalho e vambora! 943-999130, manda seu áudio, manda seu bom dia também pra gente começar esse domingo juntos, tá?
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0: esteja aí nesse momento fazendo isso. Sem pressa, no seu tempo, degustando, saboreando. Ai, que delícia! E curtindo a Rádio Disney pelo bom e velho Radinho 91.3, site, aplicativo Disney Plus, onde você for, dá pra ouvir a Rádio Disney, não tem desculpa, tá? 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Já pensou? Baita televisão, nós vamos estar aí, ó, dentro da sua casa, tomando café junto com você. Então vai lá em torcidaradiodisney.com.br, dá seu palpite, quais são as duas seleções que se enfrentam na grande final do maior campeonato de futebol do mundo. Boa sorte.
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0: E que tal você ter um domingo maravilhoso? Nós estamos aqui on pra isso, fazendo a sua playlist. Aumenta o volume que a música é boa, lá, lá.
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0: nos 91.3. Ouvido atento para as dicas da corrida premiada a qualquer momento, né? Isso aí, é isso aí. Amandinha, bom dia para você. Como é que tá aí? Oi!
1: Bom dia, lindona. Aqui é a Amanda Zona Leste, passando para desejar um excelente domingo. Tô aqui tomando café ligadinha na Rádio Disney, porque a Rádio Disney é tudo. Um excelente dia. Beijos, beijos, beijos.
0: Cafezinho passado na hora, né, gente? É sucesso absoluto. É, quem mais tá com a gente? Oi, bom dia. Cadê você? Bom dia.
2: Oi, Fô, sua linda, maravilhosa. Que seja um domingo abençoado para todos nós. E eu aqui, como sempre, juntinho com vocês.
0: Eba.
2: Porque a Rádio Disney, ela é tudo. Beijo, beijo, beijo.
0: Que energia boa, hein? Impossível não ter um domingo espetacular. Um beijão. Quem mais, ó? A Carmela, da Barra Funda, alô, Zona Oeste. Um beijo aí pra todo mundo na Barra Funda, acordando devagarinho.
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0: Bom dia, Vitor Hugo.
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0: Agora sim, né, locutor? Dica pra quem curte Aventura em Família, o live action de Moana, aqui do Walt Disney Studios, acaba de estrear pra felicidade dos fãs. A trama já é conhecida, mas vamos relembrar. A jovem Moana enfrenta o oceano em uma missão pra salvar seu povo e restaurar o equilíbrio da natureza. O live action traz Dwayne Johnson de volta como Maui e celebra a cultura polinésia em uma jornada bonita, empolgante. 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A gente te espera por lá. A gente também bateu um papo, né, com a Bia Vasconcelos, a dubladora da Moana. Tá lindo, confere já!
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0: Bom.

0: aqui pra dizer o seguinte: se eu ganhar esse kit de pão de queijo, vou convidar todo mundo pra tomar café e gostar. Não fala duas vezes. Rafinha, bom dia pra você, querido. Como é que você tá?
1: Bom dia, Vanessinha.
0: Adorei.
1: Entendedores entenderão, Vanessa.
0: Bom dia.
1: Sou eu, Rafael, aqui, motorista de ônibus. Saindo de onde, Vanessinha?
0: De onde?
1: De São José.
0: Ah, eu amo.
1: Campos, agora 8h30. Sentido São Paulo, capital, Vanessa. Daqui a pouco eu tô chegando aí.
0: Então bora, chega
1: isso
0: mais.
1: Isso aí, Vanessinha. Rádio Disney é tudo.
0: Rafinha,

0: Aplicativo Disney Plus. Brunão, bom dia pra você, Brunão.
1: Maravilhosa, bom dia, bom dia, bom dia. Até que enfim uma voz diferente, não da Suna, do Serginho.
0: Oh,
1: ai, Jesus, bom dia, sua linda. Aqui é Bruno de Santo André, falando com vocês. Rádio Disney é tudo.
0: Brunão, vou mandar sua mensagem pro Serginho e pra Suzana. Você tá encrencada, hein? Olha lá.
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0: Rodrigo, bom dia!
1: Bom dia, Rodrigo. Tudo bem? Aqui fala Luiz, São Bernardo, Domingo Camelhão. Tô aqui no cobertor escutando a melhor rádio de São Paulo, né? Tudo, tamo junto.
0: Gente, ele tá falando tão baixinho. Ele não quer acordar ninguém. Ele não quer acordar nem ele mesmo, né? Não ouvi nenhum nome. Bom dia pra você também, Carmen.

0: na sua companhia desde cedinho, ó. Você viu minhas mensagens aí? Tô aqui ligadinha, acompanhando a Rádio Disney, que é tudo!
1: Eu gosto assim.
0: Um grande abraço a toda a equipe que tá aí no domingo trabalhando pra trazer o melhor aqui pra nós, ouvintes. Aqui quem tá falando é Carmela Cristina da Barra Funda. Ivan!
1: Eu!
0: Tô aqui, ó, de dedos cruzados pra ganhar esse kit pedacinho do sol. Um beijo!
1: Faz muito bem, porque tá todo mundo querendo, Carmela. Então atrai essa energia e essa sorte pra você. Regi, bom dia!
2: Bom dia, Rádio Disney. Bom dia, minha linda. Domingo. E vamos acordar, ser feliz, ter um domingo maravilhoso. E com a Rádio Disney, que é tudo! Regiane do Cangaíba, Zona Leste.
1: Vamos combinar que nós temos os ouvintes mais fofos desse Brasil? Tá, aí, ó, não preciso explicar nada.
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0: gente. Agora, é o seguinte, crise existencial. Você tá num momento aí difícil, precisando de orientações pra sua vida? Então conte com o Together. Manda sua mensagem, sua dúvida, sua pergunta pro 943-999-130, que você vai receber o seu encaminhamento, o seu direcionamento, né? Não, Marco Luque!
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3: Dando sequência na programação da Rádio Disney, aqui com Marco Luque, Together. Sabe o que significa Together? Tamo junto aqui na Rádio Disney. Estamos ansiosos pra pergunta aí, vamos ouvir.
4: Olha a mensagem.
5: Oi, Rádio Disney. Eu sou Amparo, sou aposentada. E minha pergunta é, que fazer com o marido em casa? Eu não aguento mais ele em casa.
3: Gira essa roleta, gira.
1: Mary Help.
6: Olha só, Amparo precisando de amparo. Que poesia, né, gente? Marido em casa. Três palavrinhas com tanta complicação na nossa vida, né, Amparo? O meu começou um home office do mal e agora fica lá o dia todo, meu Deus, igual uma samambaia com fone. Mas eu amo ele e você também ama o seu. Tenho certeza, nessa vida a gente nunca para de tentar, amiga. Estamos sempre na correria pra evoluir, né? Então você tem que escolher agora qual é o tipo de corrida que você vai lidar. Porque se você ficar ali do ladinho dele, parada, sentindo cada respiro desse ser, cada tosse, você tem que ir lá dar um tapa na costa, cada espirro, você tem que levar ele no banheiro. Sua vida vai ficar parecendo uma maratona, minha amiga. Interminável. Tudo dói. E você vai ver que o tempo que é gostoso é muito pequeno perto do desgaste, né? Do estresse, da vontade que você tem que... Bom, enfim. E aí, da maratona, já vai emendando numa corrida com obstáculo. E cada vez fica mais difícil pular, não é? Que era maratona, agora botou obstáculo. Esse homem vai botando cada empecilho na nossa vida. Ai, meu Deus, me deu até um calor. Mas, ó, minha vida mudou. Quando eu decidi mudar o estilo de prova, eu fui da corrida de obstáculo pra corrida de revezamento, amiga. É simples, tá? Quando ele chega, eu saio e pronto. Tô até com saudade dele. Não sei nem se ele voltou. Agora, Amparo, fica aqui na Rádio Disney, que eu vou correr lá rapidinho ali já já. Mas o Together tá de volta. Together com você. Tchan.
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3: Bom dia, flor do dia. Acordou agora? Não tá querendo levantar, não, mas pode ficar na cama. Se você tem esse...

assistindo a galera que vai pra semifinal. Que foi, né? E que vai se encontrar essa semana. Terça-feira, França e Espanha.

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0: Pedro Henrique Pereira, telefone final 57. E é isso, né? Férias na Rádio Disney é tudo.
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0: Então vamos de diquinha também para aproveitar suas férias. É, dá pra ver Michael, filme sobre a trajetória de Michael Jackson sem pesar no bolso, tá? Em alguns pontos, até de graça, isso que você ouviu. Entre 9 e 29 de julho, ou seja, até dia 29 de julho, você ainda consegue. O longa passa por 28 salas de São Paulo, em céus, centros culturais e bibliotecas, com ingressos que vão de grátis até R$4. Boa chance para quem curte o Rei do Pop, né? Ver essa história na tela grande. E tem mais. Hoje, dia 12, o Circuito SP Cine tem programação especial do Dia do Rock, que é na... É amanhã, né? Dia 13, isso. Vão rolar sessões especiais no Centro Cultural São Paulo, com um filme concerto dos Talking Heads. E um documentário do Angra. Então, se você é fã do rock, aproveita. A entrada é gratuita, mas os ingressos devem ser retirados uma hora antes, tá? Já anota a dica aí, manda pra quem vai topar esse rolê cultural com você numa pegada rock, bebê.
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3: E a domingueira tá como? Tá

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0: dare spoiler, mas aguarde. E ó, participando aqui da nossa programação nessa hora, tem prêmio pra você, par de convites pra você pegar um Cineminha Amor, Cine System. Muitos filmes maravilhosos rolando. Então, se eu fosse você, dava bobeira não. 943-99-9130. Participa já.
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5: O clima de férias tá no ar, que tal? Par de convites pra pegar um cineminha. Cai bem, né? 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

0: Deve ser porque você vacilou pouco com ela, né?
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0: Pois é,

0: rádio Disney é tudo com Coldplay. Quem canta bem? Igual aqui os meninos do Coldplay. Oh, CW, vai lá, CW, canta. Tá igual. Olha.
1: Inimigo.
0: Se ninguém fala, eu acho que realmente eles estão ao vivo no estúdio.
2: Quase lá, hein?
0: Agora, quem estiver assistindo pelo Disney Plus, vendo essa belíssima barba do...
1: Gostou?
0: De CW.
1: Olha aí.
0: Talvez eu falar, não é. Eu tô achando que é outro artista.
1: Essa barba é culpa do proletariado do quinto dia útil.
0: É, é aquele do filme do... Como que chama?
1: Se beber não casa,
0: da, da bola que fica...
1: Bola?
0: Gente, a da bola, que fica ilhado. Vamos.
1: Ah, não faço a mínima
0: Will.
1: Ideia. Will?
0: Náufrago,
1: náufrago. Ah, é. Normal, tô acostumado já.
0: Tá maravilhoso. Daqui a pouquinho tem CW.
1: E aí?
0: Que vai dar o palpite dele. Qual a seleção que vai encarar a outra na final do maior campeonato de futebol
1: cara,
0: do mundo?
1: Cara, tá dando muito na cara que vai dar a França e a Argentina, né? Na final, tá tudo certo e vambora.
0: É. E você vai torcer pra quem?
1: Ai, difícil,
0: vai,
1: viu?
0: Vai, é verdade, nada mais
2: França,
0: que a verdade.
2: França, falei,
0: ele falou nos
2: França,
0: bastidores que era
2: França,
0: Argentina.
2: Mentira! França!
1: Mas vou dizer um negócio pra vocês, vai. Querendo ou não, Messi também tem seu mérito, né? Então, Messi vai merecer muito se ganhar essa Copa. Mas a França aí, né? Pode ganhar também.
0: O Messi merece, né?
1: Muito... Nossa!
0: O que você acha? Gostou do meu poema? Fiz um poema aqui.
1: Meu Deus do céu.
0: Com tanta...
1: Com tanta dedicação, carinho e amor.
0: O MV que veio na hora errada veio pra aplaudir. Gostei.
1: Muito bom.
0: Daqui a pouquinho o CW, agora eu vou liberar prêmio aqui pra turma,
1: boa,
0: tá, CW? Depois você continua aqui, domina tudo. Vamos nessa, gente. Ó, você que participou nessa hora comigo, tava concorrendo a par de convites Cine System. Quem se deu bem? Atenção, atenção, se você é Francis Albi, você acaba de ganhar par de convites para o Cine System. Parabéns! Nossa produção vai fazer contato contigo. Já vai aí, ó, ficando de olho na programação do Cine System, escolhendo o seu filminho, tá, querido? Lembrando que Moana Live Action também tá rolando.
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0: Finalmente chegou o dia, dia de final de Wimbledon, um dos maiores torneios de esporte do planeta. Agora ao meio-dia, a quadra no centro de Londres pega fogo para um duelo mais que especial na ESPN e no Disney Plus. Teremos nada mais, nada menos que um duelo de top 3. O italiano top 1, né, do rolê, Jannik Sinner, enfrenta o top 3 alemão Alexander Zverev. Que nominho difícil, né? Zverev. O alemão é atual campeão do Roland Garros e o italiano defende o título na grama. Bom, hoje também é dia de Brasileirão Série B. Rola agora no Disney Plus, Operário do Paraná contra o Novo Horizontino. Ambos os times estão na zona de playoff para acesso à elite da Liga Brasileira. 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Baixe agora de graça o aplicativo e também acesse espn.com.br. 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
10: Vamos embora, turminha. Tudo bem com vocês? Como é que vocês estão por aí? Vambora nessa domingueira. Dia em 5, trazendo uma hora direto de muita música boa pra você. É tudo e vamos embora.
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0: Diversão pra você curtir com toda a família. Válido somente pros finais de semana de julho. Você sabe, né, que férias é aqui, junto com a Rádio Disney. Fique à vontade, participa aí que eu tô te esperando, beleza? 943-99-9130, simbora!
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comercial pra você que tá aqui. Meio de 17. Boa tarde, bom domingo pra você que tá aí curtindo muito os 91.3. Fica à vontade pra você interagir, mandar aquele alôzinho pra cá, porque de presente, viu? Já que a gente tá nesse clima de férias, você pode estar levando esse presentaço, par de ingressos pro família no parque. Tem Flávio Gigante, tem tirolesa, muita diversão pra você curtir com toda a família. Válido somente aí pros finais de semana de julho. Então chega mais, fica à vontade aqui no 943-99-9130. Manda aí o seu nome completo e boa sorte, beleza? Enquanto vocês curtem a melhor playlist aqui nos 91.3 e também pelo Disney Plus, onde você acompanha todos os bastidores e por aí vai. Hã? Se bora aqui, ó, com mais música pra você. Agora chegando ele, Ferrugem.

Rádio Dizem é tudo, tá? Eu sou de Justin Timberlake. Chegando por aqui, 12:36. Fica à vontade pra você participar conosco, tá bom? Vem pra cá. Vem pra cá porque tem par de ingressos para o Família no Parque com inflável gigante, tirolesa, muita diversão pra você curtir com toda a família. Você tá afim? Válido somente pros finais de semana de julho e você com seu nome completo pode estar ganhando esse presente já já aqui em uma hora direto sem nenhum intervalo comercial aqui com o Super Expresso Rádio Disney, tá bom, gente?

0: Esse domingo, dia 12 de julho de 2026, cada vez mais pessoas vindo pra Rádio Disney. E você também levando presente, viu? Saindo agora, nesse clima de férias. Atenção! Par de ingressos pro Família no Parque, com infláveis gigantes, tirolesa. Muita diversão pra você curtir com toda a família. Parabéns, viu? Pra você, fim do fone 6563, tá se dando super bem. Ela, Karine Lira Bastos, parabéns! Karina vai se divertir muito no Família no Parque, junto com as férias da Rádio Disney. É tudo!
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3: Dando sequência na programação da Rádio Disney, aqui com Marco Luque, Together. Sabe o que significa Together? Tamo junto aqui na Rádio Disney. Estamos ansiosos pra pergunta aí, vamos ouvir.
4: Olha a mensagem, hein?
5: Oi, Rádio Disney, eu sou Amparo, sou aposentada e minha pergunta é: que fazer com o marido em casa? Eu não aguento mais ele em casa.
3: Gira essa roleta, gira.
1: Mary Help.
6: Olha só, Amparo precisando de amparo. Que poesia, né, gente? Marido em casa. Casa. Três palavrinhas com tanta complicação na nossa vida, né, Amparo? O meu começou um home office do mal e agora fica lá o dia todo, meu Deus, igual uma samambaia com fone. Mas eu amo ele e você também ama o seu. Tenho certeza, nessa vida a gente nunca para de tentar, amiga. Estamos sempre na correria pra evoluir, né? Então você tem que escolher agora qual é o tipo de corrida que você vai lidar. Porque se você ficar ali do ladinho dele, parada, sentindo cada respiro desse ser, cada tosse, você tem que ir lá dar um tapa na costa, cada espirro, você tem que levar ele no banheiro. Sua vida vai ficar parecendo uma maratona, minha amiga. Interminável. Tudo dói. E você vai ver que o tempo que é gostoso é muito pequeno perto do desgaste, né? Do estresse, da vontade que você tem que... Bom, enfim. E aí, da maratona, já vai emendando numa corrida com obstáculo. E cada vez fica mais difícil pular, não é? Porque era maratona, agora botou obstáculo. Esse homem vai botando cada empecilho na nossa vida. Ai, meu Deus, me deu até um calor. Mas, ó, minha vida mudou. Quando eu decidi mudar o estilo de prova, eu fui da corrida de obstáculo pra corrida de revezamento, amiga. É simples, tá? Quando ele chega, eu saio e pronto. Tô até com saudade dele. Não sei nem se ele voltou. Agora, Amparo, fica aqui na Rádio Disney, que eu vou correr lá rapidinho ali já já, mas o Together tá de volta. Together com você. Tchan.
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0: Rádio Disney, meio-dia e 59.
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0: Hello people, boa tarde pra você. Tudo bom? Chegamos aqui nesse domingo 12

de Moana, quebra-cabeça, body splash, kit de apontadores e borrachas, kit de lápis grafite, kit de pincéis, escova, ponte de bolinha e também você aí participando de Moana, tá bom? Gente, fica à vontade, aliás, Moana, tá nos cinemas, você já pode assistir. Chega com seu nome completo aqui no 943999130. É tudo!

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0: Completa de final de semana, de domingueira, ainda mais com esse tempo aí nublado, nada melhor do que você ficar esquentado aqui junto com a gente. Aquele clima bom, né? Ainda mais com presente. No 943-9991-30, nesse clima de férias, você pode estar levando kit exclusivo com produtos oficiais de Moana, tá? Muitos, muitos brinquedos junto nesse kit que você pode estar presenteando aí pro seu pequeno, pra sua pequena, fechou? Chega mais que junto com o seu nome completo aqui pro 943-9991-30 e boa sorte pra você. 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Pra isso, então, não desgruda aqui dos 91.3, porque o próximo... Ah, o próximo pode ser você!
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3: Vamos embora, bora aqui, bora! 1h32, boa tarde pra você, tudo bom? Como é que você tá por aí nesse domingão? Quase rimou, né? Ó, chega mais aqui no nosso WhatsApp 943-999-130 pra você que tá aqui nos 91.3. Tem presente pra você, viu? Tem kit exclusivo com produtos oficiais de Moana. Tem quebra-cabeça, tem body splash, tem kit de apontadores e borrachas, tem um monte.

0: Rádio Dizem é tudo teu, som de Luan Santana, te vivo chegando por aqui, 1h45.
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0: Final na nossa hora 1 aqui, já era, acabou. Com The Weeknd, Ariana Grande, Chris Brown, Exalta Samba, Luan Santana, muita música boa pra você, no melhor playlist pro seu domingão, junto com um presente também, né? Você que mandou mensagem aqui no nosso WhatsApp 943999130, atenção, fim do fone 2794, Pedro Santos Araújo tá se dando super bem. Pedroca, a parada é o seguinte, você tá levando kit exclusivo com produtos oficiais de Moana. Quebra-cabeça, body splash, kit de apontadores e borrachas, kit de lápis grafite, kit de pincéis e escova à ponta de bolinha. Aliás, ô Pedro, você também já pode aproveitar e assistir Moana hoje nos cinemas, tá bom? A nossa equipe vai combinar direitinho como é que faz pra você retirar o seu presente. Que legal, Pedroca!
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0: Bom, turma, as bibliotecas municipais de São Paulo estão com um acervo gratuito especial para celebrar os 90 anos de Maurício de Souza. Tem biografias, gibis, releituras da Turma da Mônica e também até adaptações de clássicos da literatura para empréstimo. Parte desse conteúdo também está na plataforma digital BiblioSP, com opções digitais e audiodescrição. É uma boa chance aí de reencontrar personagens queridos e ainda descobrir novas histórias.
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0: Simbora, meu povo. Tudo bom? Você tá por aí nesse domingo, vamos embora com um presente pra você aproveitar essas férias maravilhosas, né? Praticamente quase chegando na metade das férias, né? 15 de julho, não?

0: aqui pra você, tudo bom? Chega mais, fica à vontade, viu? Pra você que tá afim aí de ganhar presente, tem voucher pra hamburgueria Burger. Que você faz? Seguinte, vem pra cá com seu nome completo, tá? Pro 943-99-9130, tô te esperando por aqui com seu nome completo, belezura? Muito bem. Gente, outra coisa, você tá afim de ganhar mais presente, que você faz? Vai lá no arroba Rádio Disney Brasil, porque lá tá saindo pra você também, pra você e mais três amigos, Xande de Pilares e Grupo Revelação pra turnê aí, tava escrito. Você tá afim de ir? 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

chegando pra você o som de Olivia Jimman, I Need Pharrell Williams, Sorriso Maroto, Ferrugem aqui na Rádio Disney, é tudo! 2h21, gente, vamos lá! Dá tempo de você colar com a gente aqui, ó, mandar seu WhatsApp no 943-99-9130. Eu tenho um voucher pra hamburgueria Burger. Você tá afim? Você e mais um acompanhante, aproveitando por conta da Rádio Disney. É bom, bom!

0: tempo de você chegar com a gente aí e quem sabe tá levando esse presentaço aqui nos 91.3, beleza? Outra coisa, gente, faz o seguinte, estamos chegando aí, hein? 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
2: Fala, meus amigos da Rádio Disney. No frente, acabar de perder para a Noruega, o brasileiro já ficou pessimista. Já ficou instantaneamente querendo humilhar ainda mais o país, buscando números para falar que o nosso CREO que a gente levou foi dentro e foi fora do campo, né? E aí fica todo mundo falando mal, mas no final o Brasil é muito maior que a Noruega. Olha pelo copo meio cheio. O Brasil é o maior exportador de soja, de café, de açúcar, de carne bovina, de frango. E a Noruega importa quase tudo que come. Cerca de 85% da eletricidade que vem de fontes renováveis estão aqui no Brasil. Hidrelétricas, eólica, biomassa, enfim. A Noruega também é excelente nesse aspecto, mas o Brasil tem uma economia cerca de 40 vezes maior, pô. E recursos naturais? O Brasil lidera onde? No nióbio, no minério de ferro, na bauxita, no ouro, no manganês, e a lista é gigantesca. Aproximadamente 20% da biodiversidade mundial está aqui. Mais espécies de planta do planeta, enorme diversidade genética. Eu podia fazer uma lista realmente de uma hora para você aqui. E a Noruega? Não tem patrimônio nenhum natural, é muito pouco, é insignificante. Enfim, o Brasil dá um pau na Noruega, amigo. Quer passar dia sem ver sol? Quer enfrentar inverno longo? Quer pouca luz? Quer isolamento social? Quer? Você gosta disso? Então, a Noruega é a sua casa. O que a gente precisa fazer é valorizar mais o nosso país e lutar por ele. Se você quer um Brasil vencedor, começa a mostrando que você ama de verdade essa nação e não somente quando canta o hino nacional, beleza? Um abraço e até mais.
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0: Rádio Disney 2h25, boa tarde. 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
7: Vamos embora, turma, tamo de volta, sejam todas bem-vindas.
8: Uou!
7: Bora lá, bora que bora.

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0: tudo.
1: E tem voucher pra Hamburgueria Burger pra você. Chega mais com o nome completo aqui pro 943-99-9130. Participa e boa sorte. Simbora com mais, chegando menos é mais.
2: Não tem jeito, meu compadre, vambora.

0: Rádio Disney é tudo. Faz falta mesmo, você que não participa, ai, ai, ai. Não ganha presente. Vem chegar com a gente, viu? Cada vez mais pessoas vindo pra Rádio Disney, levando presente aqui, ó. Nesse clima de férias também sai voucher pra hamburgueria Burger. Pra você, fim do fone 3637, tá se dando super bem, viu? O Emerson Gomes da Silva. O Emerson! Querido, parada é o seguinte, a produção entra em contato com você, vai explicar certinho como é que faz pra retirar o seu presente, meu leonza.
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0: Turma, seguinte, o Grammy viu o mundo da música mudar e resolveu mudar junto, tá? A premiação de 2027 vai ganhar 5 novas categorias, com espaço pra pop asiático, R&B, música latina e folk tradicional. E mais, as regras para artista revelação e álbum também foram ajustadas, tá? O que pode abrir portas para mais nomes entrarem na disputa. Na prática, é como atualizar playlist para caber o que a galera realmente ouve hoje. A edição de 2027 acontece em fevereiro em Los Angeles e ainda marca uma virada na transmissão. Sai CBS, entra ABC, com a exibição também no Disney Plus. Se liga nisso, porque essas mudanças já podem mexer aí com os próximos indicados e com o jeito de a gente ver o maior prêmio da música.
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0: Simbora! 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

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Chega mais então, esse rolê vai acontecer no Nubank Park, dia 18 de julho, e a Rádio Disney é a rádio oficial. Nome completo aqui pro nosso WhatsApp, boa sorte! 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

0: BTS, Swam, Rihanna, Periclão, Ana Castela, muita música boa chegando pra você nesse domingo. Domingo aí que você tá curtindo de monte, ó. Fica à vontade porque tem pra você par de ingressos pra turnê, tava inscrito Xande de Pilares, Grupo Revelação também no rolê, viu? Vai ser no Nubank Park dia 18 de julho e a Rádio Disney é a rádio oficial desse rolezaço que você pode estar levando pra casa. Pra isso então, chega mais aí no 943-9990-130, manda seu nome completo, boa sorte pra você. Lá no nosso Instagram também, no arroba Rádio Disney Brasil, também tem ingresso, viu? Se fosse você, já tentava aqui, tentava lá, tentava de tudo quanto é jeito, hein? Outra coisa, hein, gente, ó, amanhã é segunda-feira, a nossa melhor segunda-feira do ano, né? Então, o que você tem que ficar atento? Quando a gente chamar a promoção amanhã, já fica no esquema aí com a hashtag melhor segunda-feira do ano, porque sempre tem presente esperando lá no final do dia, no final da segunda-feira. Então, chamou a promo, manda a hashtag melhor segunda-feira do ano.
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0: Simbora!
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3h41, chega mais, tem par de ingressos pra turnê, tava escrito com Xande de Pilares e Grupo Revelação. 943-9991-30, participe, boa sorte. Simbora com mais músicas pra você.

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2: Presta atenção nessa história.
3: Pode ver, tá de boa.

0: Rádio Dizenha, tudo tem o som de Mão República, Timbaland. Apologize pra botar ponto final na hora 3, velho. Valeu demais todo mundo que participou, cada vez mais pessoas vindo pra Rádio Disney, levando presente todas as horas, todos os momentos. Sempre quando você curte, tem promoção, tem presente te esperando por aqui. E agora, saindo pra você par de ingressos pra turnê Tava Escrito com Xande de Pilares e também Grupo Revelação, que vai rolar no Nubank Park, dia 18 de julho. E a Rádio Disney é a rádio oficial desse rolezaço, viu? Parabéns pra você, fim do fone 3375, Fernanda Bastos Botelho. Fernandinha, tá se dando super bem. A nossa equipe fala com você, vai explicar certinho como é que faz pra retirar o seu presente, viu? Outra coisa, turma, quer mais presente? Vai lá na arroba Rádio Disney Brasil. Tem mais par de ingressos também aí do Tava Escrito, dessa turnê aí com Xande de Pilares e Grupo Revelação. Você segue a gente, vai seguir umas regrinhas super básicas, tá lá, fixado, uma das primeiras postagens. Aproveita, viu? Aproveita que ainda tem presente, aproveita que ainda tem turnê. Tava Escrito, Xande de Pilares e Grupo Revelação.
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0: Turma, é o seguinte, a Copa do Mundo tá todo vapor, né? Mas o Brasileirão, Série B na ESPN, continua pegando fogo. Havaí e Náutico se enfrentam na ressacada agora às 4 horas da tarde. São Bernardo e Cuiabá também jogam no interior paulista no mesmo horário. Às 6 da noite é a vez de Atlético Goianiense e Fortaleza se enfrentarem na tela do Disney Plus. Para fechar o dia, um jogo que influencia muito na tabela do campeonato. O time do Goiás visita o CRB no estádio Rei Pelé para buscar aí uma vaga na zona de playoffs. Já o time de Maceió tenta se manter fora da zona de rebaixamento do campeonato. Você pode acompanhar essa partida na tela da ESPN e também no Disney Plus. 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
6: Vamos embora. 4 e 3, boa tarde pra você que tá aí com a gente sintonizado nos 91.3. Vambora, que tem presente pra você. Chega mais agora com kit exclusivo com produtos oficiais de Moana. Bora aproveitar essas férias aí e presentear a criançada, né? Tem quebra-cabeça, bola splash, kit de apontadores e borrachas, kit de lápis grafite, kit de pincéis e escova ponta de bolinha. Aliás, Moana já está nos cinemas e também você pode acompanhar tudinho. Vambora! Chega mais, muito prazer! Eu sou o CW, tô te esperando aqui no 943-99-9130. É tudo!
8: Vocês precisam admitir alguma coisa.

Marília Mendonça chegando por aqui, sensual na Rádio Disney, é tudo! Gente, tem kit exclusivo com produtos oficiais de Moana. 943-99-9130, manda seu nome completo e boa sorte pra você. Aqui a gente continua com Ian.

0: Just Mind, Alicia Keys, com seu textão e a gente aqui no Clima de Férias junto com a Rádio Disney. Pra você levar presente, viu? Tem kit exclusivo com produtos oficiais de Moana. Vem pra cá com seu nome completo, boa sorte pra você, viu? 943-99-9130, participa, boa sorte!
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0: Gente, se você curte um filme com mistério e tensão, Herança de Narcisa pode entrar no seu radar. O longa que já chegou aos cinemas junta drama e terror em uma história marcada por traumas, segredos e uma maldição ancestral. Na trama, Ana, vivida pela Paula Oliveira, herda o casarão da mãe recém-falecida e precisa enfrentar as feridas do passado para sobreviver. Tá aí uma dica boa para você, viu?
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0: Rádio Disney 4:28.
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0: Jorge Matheus, Nocaute, chegando por aqui, 4h43. Última chamada, turma. Tem kit exclusivo com produtos oficiais de Moana. Chega mais no 943-999-130. Manda seu nome completo e boa sorte. Eu tô aqui te esperando. Vamos embora com mais. Chegando o Tiaguinho com seus pensamentos intrusivos.
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0: dizem, é tudo Telson de Luan Santana trazendo a sua chuva de arroz. Você já passou por uma chuva de arroz, MV?
1: Não passei pela chuva de arroz, só pela de água mesmo.
0: Só pra levar um banho, né?
1: Um banho. De vez em quando a gente leva o guarda-chuva, né? Quando a gente não esquece.
0: Cara, o negócio que eu não gosto é guarda-chuva.
1: Sério?
0: Não, eu prefiro tomar banho.
1: Mas nem quando tá chovendo?
0: Não,
1: nem
0: cara. E assim, temos dois problemas. Primeiro, eu não gostar de guarda-chuva. E segundo, eu tô com guarda-chuva e esqueci em qualquer lugar.
1: Certo. Tá. Acontece.
0: Então, eu falei, cara, prefiro me molhar. Mais fácil, tá de boa. Não perde guarda-chuva, não gasta dinheiro com guarda-chuva. E fica todo molhado.
1: Poxa. Maravilha.
0: Fala, MV, tudo bom, menino?
1: Maravilha, melhor agora, né? Esse estúdio maravilhoso, online boa. Pra todo Disney Plus, aqui Grande São Paulo, 91.3.
0: É sobre isso, gente. Bom, nessa hora, MV, tinha kit exclusivo com produtos oficiais de Moana.
1: Que beleza.
0: Quebra-cabeça, body splash, kit de apontadores e borrachas, kit de lápis grafite, kit de pincéis, escova ponta de bolinha, tudo isso.
1: Bom demais.
0: Nesse hein? Kit, hein, velho?
1: Paquitão, hein?
0: Paquitaço. Saindo agora pro fim do fone 5396, comemora muito, viu, minha querida Adriana Rufino?
2: Parabéns!
0: Ô, Adriana! Parabéns, viu? Esse kit é seu, vai dar aí pro pequeno, pra pequena, vai se divertir muito com vários e vários brinquedos aqui também. E também preparar isso aí pra escola, né? Ó, kit de apontador, kit de lápis e por aí vai.
1: Acabou as férias, ela já tá no esquema.
0: Já tá pronta ali pra voltar com tudo. Outra coisa, você é bom de palpite?
1: Às vezes. Às vezes quando eu acerto, eu sou bom.
0: Vamos lá, pro maior campeonato de futebol do mundo, final, quem vai?
1: Rapaz, deixa eu pensar, eu tô aqui numa torcida Espanha contra Argentina.
0: Espanha contra Argentina?
1: É, eu quero esse confronto aí.
0: É.
1: E aí eu tô dividido, por um lado, torço pro Messi, e pra Argentina também, né?
0: Tá.
1: Tá junto ali. E de um outro lado, pra Espanha, tô um pouco dividido.
0: Ah,
1: tô um pouco dividido, eu quero emoção.
0: Eu ainda acho que vai ser França e Argentina ainda,
1: França
0: né?
1: e Argentina?
0: É, eu ainda acho.
1: Cherry, com toda aquela emoção.
0: Agora você faz o seguinte, vai lá no torcidaradiodisney.com.br. Porque, ó, você vai colocar esse palpite lá. Em breve, logo, tá pra sair já, hein?
1: Opa.
0: A final. E aí, sabendo a final, você pode estar ganhando sabe o quê?
1: O quê?
0: Uma Smart TV de 85 polegadas.
1: Rapaz do céu, que é isso, hein? 85 polegadas. Meu irmão, eu quero estar aqui na rádio quando o ganhador ou ganhadora vier buscar este prêmio.
0: Meu irmão, o meu sogro tem uma de 65. Já é gigante.
1: Gigante.
0: Imagina a de 85.
1: Que é isso,
0: eu acho
1: hein?
0: Que não devo ter parede na minha sala pra isso. Você é louco.
1: Você tem que ter, viu?
0: É. Vai lá, torcidaradiodisney.com.br, solta o seu palpite e boa sorte pra você. Fechou?
1: Fechadíssimo.
0: Tamo junto, MV.
1: Tamo junto, CW.
0: Bom domingo.
1: Valeu.
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1: Rádio Disney 4:58, boa tarde.
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5: 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Marcos Vinícius MV por aqui te fazendo companhia até as 10 da noite, sempre no ritmo e na alegria e com presentaço também em clima de férias na Rádio Disney. E tá valendo! Par de ingressos para o Família no Parque com infláveis gigantes.

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1: Rádio Disney é tudo, e Guilherme mal feito. 5 e 13, boa tarde pra geral. Pra Mariana Evangelista, que tá participando junto com a gente no nosso WhatsApp. David Henrique também. Eles que estão mandando o nome completo, afinal de contas, tá valendo, hein? Par de ingressos para o Família no Parque, tá afim? Vem também. Bora curtir Ferrugem, Sorriso Maroto. Apaguei pra todos.

0: ar, 5h23, excelente tarde pra você, muito obrigado pelo seu carinho, pela sua audiência. Como é que está essa finaleira de domingão, hein? Curtindo as férias com a criançada? Temos aqui, hein, pra você curtir ainda mais, par de ingressos para curtir o Família no Parque, muita diversão pra toda a família. Vem pra esse WhatsApp 943-99-9130 com seu nome completo pra você concorrer, tô te esperando, hein? E você, meu parceiro e minha parceira, motorista de táxi ou aplicativo, sim, corrida premiada, hein? Segundona, melhor segunda-feira do ano, tem também ABC Paulista. Você, motorista do ABC Paulista, fica ligado e ligada aqui nos 91.3 para você acompanhar as dicas. De repente encontrar o passageiro 5 estrelas ou ele te encontrar, vai levar voucher de combustível. Bom demais, hein? Então vambora, não desgruda não!
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0: Rádio Disney 525, boa tarde!
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Cauã, tô com moral no céu, 5h40, boa tarde pra você. Quem tá participando aqui no 943-99-9130, tá valendo par de ingressos para o Família no Parque. Sei que a criançada tá no pique de férias, você não vai ficar pra trás, né? Então bora todo mundo, família toda reunida, se divertir no Família no Parque. Par de ingressos pra quem manda nome completo, então, pra concorrer aqui no nosso WhatsApp, 943-99-9130. Quem já está participando, Luiz, meu grande parceiro, forte abraço pra você, queridão. Jéssica Carneiro Bastos participando também junto com a gente. E você, cadê? Vem pra cá, estou te esperando com toda a alegria que você merece e com a melhor playlist do seu final de semana. Bora curtir e fechar com chave de ouro este domingão agora com Menos é Mais, Pedro Pecado.

0: Isa, medo bobo 5:55. E quem veio sem medo aqui pro 943-99-9130 com nome completo pra concorrer em par de ingressos para o Família no Parque com infláveis gigantes, tirolesa, sem medo bobo de tirolesa também, hein? E muita diversão pra curtir com toda a família, válidos para os finais de semana de julho. Atenção, você que participou, bora descobrir quem leva? Você, final do telefone, 9866, aê, é isso aí, você mesma, Daniele Caroline Prates, parabéns! Cada vez mais gente vindo pra Rádio Disney ganhando presente, hein? Bom demais, muito obrigado pela sua participação, nossa produção entra em contato com você pra você retirar esses ingressos e curtir demais. Leva essa molecada pra gastar essa energia nas férias, hein?
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0: Falando em férias, as férias de julho ganham uma opção boa e de graça em São Paulo. A prefeitura vai levar esportes, oficinas, passeios e atrações culturais para 63 céus da capital entre 13 e 17 de julho. Crianças e adolescentes de até 14 anos podem participar com direito à alimentação gratuita durante as atividades. Legal, hein? As inscrições são presenciais e a programação também inclui roteiros, bibliotecas, teatros e centros esportivos pela cidade.
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9: Vamos juntos então, sempre com as melhores experiências pra você. Você motora, já sabe, não desgruda não. E você também não desgruda, porque a próxima sessão exclusiva de cinema apenas para ouvintes Rádio Disney. Vamos assistir juntos o filme Moana, live action de Moana. Uma sala de cinema só pra gente, hein? Dia 17 de julho no Bourbon Shopping, a qualquer momento. Você pode participar, por isso não desgruda não. Marcos Vinícius MV por aqui junto contigo até as 10. Simbora com toda a alegria que você merece sempre, com a melhor playlist do seu final de semana. É tudo!
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1: Não, apaga.

6h23. Boa noite. E essas férias, hein? Como estão? Na Rádio Disney é tudo. Bora de voucher para hamburgueria Burger. Nesse friozinho, hein? Hamburgão, fala sério, aquele carinho no estômago. Manda nome completo no 943-99-9130 pra você concorrer. Adnilda de Andrade Araújo já participando com a gente. Beijo no seu coração, minha linda. Kaline Natiele participando junto com a gente também. Beijão pra você, queridona. Ailton Antônio de Campos Elísios participando com o nome completo. Forte abraço pra você, meu querido. Pra todo Campos Elísios. Sempre juntos aqui nos 91.3. E o Gustavo Pereira também participando com o nome completo. Cada vez mais pessoas vindo pra Rádio Disney. Você, cadê? Vem pra cá também participar de todas as nossas promoções. E claro, curtir muitos sucessos. Felipe e Rodrigo agora com Esquinas. Mais uma pra você aqui nos 91.3. Boa noite!

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Já tá na cachola aí? Na cachola não ganha prêmio não, tem que ser no torcidaradiodisney.com.br. Então bora lá, eu já deixei o meu palpite, quero saber o seu. Concorra, quem sabe você não é o felizardo ou a felizarda a levar essa Smart TV de 85 polegadas. Que é isso, hein? O campeão, a campeã pode ser você, vambora. E não deixa de participar também, última chamada. Nome completo no nosso WhatsApp, 943-99-9130, valendo. Voucher para Hamburgueria Burger, que delícia. Tô te esperando, simbora!

Rádio Disney é tudo, Tiaguinho e Billy SP em busca da minha sorte. 6h39, você já foi em busca da sua sorte, porque é o seguinte, você vai assistir a final do maior campeonato de futebol do mundo de TV nova. 85 polegadas, uma Smart TV lindíssima, grandíssima, pra você curtir demais essa emoção, hein? Pra você participar é o seguinte, você tem que tentar a sua sorte lá no torcidaradiodisney.com.br e você

0: Fechou.
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0: E agora quem leva, hein? Voucher para a hamburgueria Burger. Vai curtir demais essas férias, se deliciando junto com a Rádio Disney. Quem, hein? Participou com o nome completo no 943-99-9130. Atenção, você, final do telefone 8827. É você mesma, Denise Moraes. Muito obrigado pela sua participação. Nossa produção entra em contato com você para você pegar este presentaço. 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
0: E tá rolando agora pela segunda divisão do Campeonato Brasileiro um jogaço. Às 6 da tarde, Atlético Goianiense e Fortaleza iniciaram um duelo no estádio Anônio Atioli, na Casa do Dragão. O Fortaleza está na zona de playoffs e busca a vice-liderança para um acesso direto. Quem sabe disputa pelo título. Às 7 horas da noite, CRB e Goiás se enfrentam no estádio Rei Pelé. Os times se enfrentam em momentos diferentes da tabela, hein? O time de Maceió busca uma vitória para se afastar da zona da degola. Já o Verdão de Goiânia quer os 3 pontos para encostar de vez na zona de playoffs e brigar pelo acesso. 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
3: Fala, meus amigos Rádio Disney. No frente, acabar de perder para a Noruega, o brasileiro já ficou pessimista, já ficou instantaneamente querendo humilhar ainda mais o país, buscando números para falar que o nosso CREL que a gente levou foi dentro e foi fora do campo, né? E aí fica todo mundo falando mal, mas no final o Brasil é muito maior que a Noruega. Olha pelo copo meio cheio. O Brasil é o maior exportador de soja, de café, de açúcar, de carne bovina, de frango. E a Noruega importa quase tudo que come. Cerca de 85% da eletricidade que vem de fontes renováveis estão aqui no Brasil. Hidrelétricas, eólica, biomassa, enfim. A Noruega também é excelente nesse aspecto, mas o Brasil tem uma economia cerca de 40 vezes maior, pô. E recursos naturais? O Brasil lidera onde? No nióbio, no minério de ferro, na bauxita, no ouro, no manganês, e a lista é gigantesca. Aproximadamente 20% da biodiversidade mundial está aqui. Mais espécies de planta do planeta, enorme diversidade genética. Eu podia fazer uma lista realmente de uma hora para você aqui. E a Noruega? Não tem patrimônio nenhum natural, é muito pouco, é insignificante. Enfim, o Brasil dá um pau na Noruega, amigo. Quer passar dia sem ver sol? Quer enfrentar inverno longo? Quer pouca luz? Quer isolamento social? Quer? Você gosta disso? Então, a Noruega é a sua casa. O que a gente precisa fazer é valorizar mais o nosso país e lutar por ele. Se você quer um Brasil vencedor, começa a mostrando que você ama de verdade essa nação e não somente quando canta o hino nacional, beleza? Um abraço e até mais.
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0: Rádio Disney 7 em ponto. Boa noite!
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1: Rádio Disney, é tudo bem? São Boom com Beautiful Thanks, 7:16. Excelente noite pra geral. E você, cadendo no WhatsApp? 943-99-9130. Estamos sim no clima de férias aqui na Rádio Disney. Tá valendo um par de ingressos para o Cine System. Basta você mandar nome completo pra você se cadastrar. No final desta hora, entrego este par de ingressos. Fábio Pires de Rocha, participando já junto com a gente. Forte abraço pra você, meu querido. Maria Luísa Alves, também junto com a gente. É cada vez mais gente vindo aqui pra Rádio Disney. Rafael Silva Luiz participando também. Ele que é motorista de aplicativo, então se liga, hein? Amanhã, corrida premiada na região do ABC. Quem sabe você não é o próximo a levar o voucher de combustível, hein? Passageiro 5 estrelas entrou no seu veículo, te flagrou, curtindo a nossa playlist. É voucher que você leva, combinado? Beleza então, hein? Vamos juntos!

0: Rádio Disney é tudo Pink com Try 726. Excelente noite pra você. Muito obrigado pela sua companhia, pelo seu carinho, pela sua audiência. 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Sim, nossa família toda reunida. 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
5: Vamos juntos então, clima de férias na Rádio Disney, sim, temos, e tá valendo agora par de ingressos, hein, para o Cine System. Cine System, cinema além do filme. Já disse e repito, quero seu nome completo no 94399-9130. Vem com a gente, sempre com toda a alegria que você merece, aqui.
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Rádio Disney é tudo, Coldplay Paradise, na melhor playlist do seu final de semana. Boa noite pra geral, hein? Pessoal chegando junto com a gente aqui no 943-99-9130. Um beijo no seu coração, Cristiane Teixeira Costa, participando junto com a gente. Quem tá por aqui também é meu xará, Marcos Vinícius, ele que é motorista de aplicativo. Se liga, hein? Amanhã, passageiros 5 estrelas pelas ruas do ABC. Então você, motorista de táxi ou aplicativo, não desgruda não, hein? Quem sabe não é você a levar o próximo voucher de combustível. Bom demais, hein? Vai começar com tudo na melhor segunda-feira do ano. Bora curtir agora Rima com Countdown. Excelente noite pra geral.

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0: Rádio Disney é tudo, Mark Ronson e Bruno Mars, Uptown Funk, 7h57, boa noite pra você, muito obrigado pela sua companhia. Bora descobrir quem leva a par de ingressos para o Cine System, que participou com o nome completo no 943-99-9130. Você, hein? Chover? Final do telefone? 6259, aê! Cristiane Teixeira Costa, parabéns! Nossa produção entra em contato com você para você retirar estes ingressos e curtir demais. Muito obrigado, geral, que sempre participa junto com a gente. Tamo junto!
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0: João está preparando a volta à música em 2026 com um disco novo e um show especial em São Paulo. Segundo fontes ligadas ao projeto, o álbum deve chegar entre o fim de julho e agosto, com clipes já sendo gravados, hein? A ideia também é fazer uma apresentação única no Nubank Park em setembro. Depois do hiato, tudo indica que essa nova fase vem com um momento bem diferente na carreira do cantor. Anitta já tem novo filme na agenda, Corrida dos Bichos, produção brasileira que também tem Rodrigo Santoro, Grazi Massafera e Seu Jorge no elenco. Estreia no streaming em 7 de agosto. A história se passa em um Rio de Janeiro distópico, onde os mais pobres entram em um jogo perigoso de sobrevivência. Pra quem curte ver a Anitta em novos desafios, já vale anotar a data.
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Fechar este domingão com chave de ouro aqui nos 91.3 com a melhor playlist do seu final de semana. Eu sou Marcos Vinícius MV e tô contigo até as 10 da noite. Simbora! Valendo par de ingressos para o Família no Parque, hein, com infláveis gigantes, tirolesa, encara, nome completo no nosso WhatsApp. Boa sorte! É tudo!

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Rádio Disney é tudo, Harry Styles, Watermelon Sugar, 8h13, excelente noite pra você, muito obrigado pela sua companhia, tá valendo um par de ingressos para o Família no Parque, com infláveis gigantes, tirolesa e muita diversão pra curtir com toda a família no ritmo de férias, vem pra cá, 943-99-9130, Mayumi da Rocha participando junto com a gente, beijo no seu coração, querida, cada vez mais gente vindo pra Rádio Disney, quem tá junto com a gente também é ela, Natália Leonardo da Silva, seja bem-vinda novamente, minha querida. Muito obrigado pelo seu carinho, pela sua audiência também. E você quer concorrer? Nome completo. 943-99-9130. Elton.

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0: final de semana, 8h22. Excelente noite pra você, hein? Vamos juntos! Raquel Gomes da Silva participando junto com a gente aqui no 943-99-9130. Beijo no seu coração, minha linda! Sempre juntos! Lembrando que tá valendo, hein? Par de ingressos para o Família no Parque. Vem você também com o nome completo aqui nesse WhatsApp. Edenilson Ribeiro dos Santos participando também. O Edenilson, que é motorista de aplicativo. Forte abraço pra ti, meu querido! Lembrando, amanhã você motora de app ou de táxi é na região do ABC, hein? Que o Passageiros 5 Estrelas estará. Por isso, circula por lá, hein? E não desgruda dos 91.3. Ele entrando no seu veículo já sabe, é voucher que você leva.
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7: Seguimos com a melhor playlist do seu final de semana e Torcida Rádio Disney. Últimos dias pra você participar, hein? 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É tudo!

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Rádio Disney é tudo, Jordan Sparks e Chris Brown, No Air, na melhor playlist do seu final de semana, 8h39, boa noite pra você, tá valendo, par de ingressos para o Família no Parque, bora botar essa criançada pra gastar energia nessas férias, com infláveis gigantes, tirolesa, muita diversão, inclusive pra toda a família, você aí vai com certeza colocar a sua criança interior para fora. A Elisângela de Souza Silva quer participar junto com a gente, ela que é de Pirituba, quer levar o filho, forte abraço Eli, pra você e pra toda a região de Pirituba. Tamo junto! Juliana Rodrigues Alves participando junto com a gente também. E você, cadê? Manda nome completo aqui, 943-99-9130. Sempre as melhores experiências pra você aqui nos 91.3 e a melhor playlist caprichada. Chegando por aqui, Olivia Jean, Man I Need.

0: Bem, é tudo, 8h53. Boa noite pra você. Muito obrigado pelo seu carinho, pela sua audiência. Férias na Rádio Disney é tudo. Por isso, temos aqui par de ingressos para curtir o Família no Parque com infláveis gigantes, tirolesa, muita diversão pra curtir com toda a família, pra criançada gastar energia. Eu sei que energia não falta, né, não? Bora lá, então, descobrir quem leva esse par de ingressos. Você, final do telefone. Bora lá, deixa eu ver. 4064, sim, sim, você ganhou, Vanessa Maria de Mello. Muito obrigado pela sua participação, parabéns. Nossa produção, claro, entra em contato com você para você levar a criançada e toda a família para curtir demais este passeio incrível.
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0: Alguns amistosos pelo Brasil agitaram essa tarde de domingo sem Copa. No Maracanã, o Fluminense venceu o Bahia por 2-0. O destaque ficou para o atacante Hulk, que marcou o primeiro gol com a camisa do tricolor carioca. Cano também balançou as redes. Em Brasília, o Grêmio venceu o Cruzeiro por 3-1 e o Corinthians empatou em 1-1 com o Cascavel no Paraná. E por falar em Corinthians, o futuro de Memphis Depay no Alvinegro segue indefinido. O vínculo entre clube e atleta vai até o fim deste mês e ainda não há um acordo entre as partes para a renovação. A questão financeira é um dos entraves na negociação com o holandês, contratado pela antiga gestão em setembro de 2024. 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